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0: 18 graus.
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2: 18 graus.

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2: 17 graus.

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temática e sendo prática. Provavelmente nunca ninguém vai ouvir isto. Não me apetece ser discreta, escrever à poeta e sendo concreta.

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2: Segunda-feira já raiou, agosto continua em pleno, a preguiça por aqui acabou e o bom humor é o nosso terreno.
3: Sabes que agora decidi investir forte no mercado financeiro para combater a inflação?
2: A sério? Vais investir em quê? Ações, imobiliário, criptomoedas?
3: Claro que é. Criptomoedas é para amadores, ora. Eu invisto em azeite e café. Pelo

0: Mas olha, se o mercado cair, a minha salada e o meu pequeno almoço continuam garantidos, pá.
1: O meu patrão veio dizer hoje de manhã que quer implementar a inteligência artificial na empresa.
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3: Tão felizes. Posso entrar?
14: Deixa entrá-la, mãe. Deixa entrá-la porque a dona Alzira traz-me sempre qualquer coisa, mesmo sem ser preciso fazer anos.
15: Entra, Alzira, entra! Olha, estou para aqui a preparar o nosso arroz com feijão.
3: Ah, então e a vizinha não escolhe o arroz nem o feijão, não?
15: Ah, quem escolhe? Aqui agora aproveita-se tudo, vizinha.
3: Ah, mas há sempre uns lixos que são independentes do arroz e do feijão.
14: Oh, não se meta nisso, ó, dona Alzira. A minha mãe é como certos partidos. Está sempre aberta aos independentes. Mas vamos lá ao que interessa. A dona Alzira não se faça esquecida, está bem? Porque não quero arranjar problemas.
15: Ah, mãe, traga aqui o resultado da sua análise confirmativa. A mãe está mesmo grávida.
3: A vizinha está grávida? Como é que isso aconteceu?
14: Safa que a dona Alzira não sabe mesmo nada de nada. Quer saber como é que foi, quer? É que o meu pai está desempregado e passa mais tempo na cama, entende?
15: Foi isso, foi, vizinha. Então vou ter um filho do desemprego.
16: É, gente, ganhei a loteria. Joguei com o número que me foi atribuído lá do desemprego e acertei no primeiro prémio com os últimos euros que me restavam. Ai, grande desemprego!
15: Viva!
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0: Já atrás de mim.
1: Estás a chegar o quê? Por trás de mim, mulher?
0: A camioneta da carreira, não é? Porque essa está à beira e a desfazer-se. Essa coisa é muito mais nova e cheia de brilho. Eles falam.
1: Se tu falas e é raro, tens alguma coisa para dizer? Porque é que essas coisas não hão de falar?
0: Olha, olha, são robôs do planeta Repolho XL e andam a vender os seus produtos agrícolas.
2: Opa, e vendemos muito barato mesmo.
3: Pip, pip, tomates, 5 cêntimos, batatas, 5 cêntimos, cenouras, 5 cêntimos, grelos, 5 cêntimos.
0: O foguetão do Repolho XL, afinal é uma loja dos 5 a vender hortaliças.
1: Ao que nos chegamos, mulher, agora até já cá vem vender produtos agrícolas ao preço da chuva, mesmo quando não chove. Espera aí, mas assim, a 5 cêntimos, quem lhes vai ficar?
3: Vamos, Pitrol, para disfarçar o cheiro dos sovacos. Adeus, até à próxima.
0: Ok, vamos voltar um dia destes.
2: Pop, pop, vamos voltar e para a próxima trazemos eletrodomésticos a 1 cêntimo cada um.
3: Pip, pip, pip, pip, pip, pip. Ah, pois, não descansamos enquanto não vencermos os chineses. É que eles tiveram o desplante de aparecer lá no nosso planeta a vender bananas para si a 5 cêntimos.
1: O quê? Também?
2: Pop, pop, é verdade. Por isso é que nós resolvemos passar ao contra-ataque.
0: Então, para a próxima, trago os repolhos dos vossos para ver se são iguais aos nossos. Nós gastamos muito repolho para fazer sopa.
3: Bip, bip, já tomei. Bip.

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6: Sabes que ando verdadeiramente fascinado com a velocidade da diplomacia internacional desta semana?
7: A sério? E o que é que te impressionou assim tanto?
6: É a rapidez com que tudo muda. Um líder mundial decide começar uma guerra. Faz uma pausa, pensa melhor e olha, e cancela tudo antes do jantar.
7: É a chamada diplomacia de ponta.
6: Qual diplomacia? Olha, funciona exatamente mais ou menos como quando eu abro uma aplicação dessas de pedir comer e que vê-se minha camotinha. É que mudo de ideias pelo menos 5 vezes antes de escolher uma sobremesa.
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Segunda-feira com previsão de céu pouco nublado ou limpo, apresentando períodos de maior nubosidade até ao meio da manhã no litoral norte e a norte do Cabo Raso, onde se tornará geralmente muito nublado a partir do final da tarde. Há possibilidade da formação de neblina ou nevoeiro matinal em alguns locais e uma pequena subida da temperatura.

Antes de ir ao supermercado, veja o que já tem em casa e prepare uma lista com aquilo de que realmente precisa. Este hábito simples ajuda a evitar compras por impulso, reduz o desperdício alimentar e permite controlar melhor o orçamento familiar. Pequenas decisões fazem uma grande diferença ao final do mês.

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Uber decidiu avançar com um despedimento de 10% dos trabalhadores, isto das equipas que compõem a rede de apoio aos trabalhadores que se mantiverem nesta divisão. Os funcionários que estavam a cumprir funções remotamente terão que passar a fazê-las a partir dos centros da empresa, com a Uber a efetivamente remover a opção de teletrabalho.

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0: apesar do aumento das ignições, a detecção precoce e o ataque inicial mais musculado têm permitido evitar incêndios de maior dimensão. A Rua da Olivença, em Alcobaça, recebeu uma intervenção de pavimentação no troço entre a Rotunda do Hospital e a Rotunda da Fundação Maria Oliveira. Já a intervenção prevista na Rua Frei Fortunato continua sem avançar. O concurso público lançado pelo município ficou novamente sem respostas, apesar do investimento estimado ter aumentado de 400 mil para 500 mil euros, de acordo com o presidente da Câmara, Hermínio Rodrigues.
1: Está previsto, era passeio. Ou seja, a retirada dos lancios, a colocação de novos lancios, infraestruturas, ou seja, a rede elétrica, o gás, os botos, águas, refazer toda essa estrutura que são. Começámos com uma obra, previsão de 400, passámos para 500 e não apareceu ninguém novamente.
0: O autarca lamentou a situação e vai pedir aos serviços uma reavaliação do projeto.
1: Já pediu os técnicos e durante a próxima semana ver se vamos a reavaliar todo o projeto, porque eu não tenho a menor dúvida, pelo menos a via é uma via que precisa de ser melhorada. E para mim é das piores ruas que o espaço é curto.
0: A obra considerada urgente prevê a renovação das infraestruturas, reforço de muros de suporte e criação de novos passeios ao longo de cerca de 2 km. A comunidade intermunicipal da região de Laria pede mais investimento, apoios financeiros e mão de obra para acelerar a recuperação dos territórios afetados pelas tempestades. Entre as propostas estão a criação de uma grande área de localização empresarial, salas de cinema do centro comercial Lavi, nas Caldas da Rainha vão dar lugar a um ginásio e uma loja após o município ter

0: autorizado o fim da atividade cinematográfica naquele espaço, desde que seja assegurada uma alternativa na cidade. O presidente da Câmara, Vítor Marques, revelou que estão a decorrer negociações para a reabertura dos antigos cinemas Delta no Centro Histórico, garantindo que as conversações estão a decorrer bem. Com o encerramento das salas do La Vie, a oferta cinematográfica nas Caldas fica atualmente assegurada pelo Centro Cultural e de Congressos, que continuará a exibir filmes fora do circuito comercial. As obras do terminal intermodal de Leiria estão novamente atrasadas e a Câmara Municipal admite que a empreitada não deverá estar concluída em setembro. A obra arrancou em novembro de 2024, com a previsão de ficar concluída em menos de um ano, mas tem acumulado sucessão. Geral de Energia e Geologia indicam que só durante o mês passado o preço médio por litro subiu quase 15 cêntimos na gasolina e 27,5 cêntimos no gasóleo. 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
6: Estou de volta, a segunda parte da edição de hoje da Supermanhã aqui na Benedita FM. Já sabe que há sempre tudo para acompanhar em www.benditafm.pt. Eu sou Nuno Soares e pode escrever-me, se assim entender, para nunosoares@benditafm.pt. Desejo-lhe um bom dia, uma ótima manhã. Siga comigo até às 10.

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medo de mudar, medo da opinião dos outros. O problema não é sentir medo. O problema é deixar que ele decida por nós. Quantas oportunidades perdemos porque imaginámos cenários que nunca aconteceram. A coragem não significa ausência de medo. Significa avançar apesar dele. Porque, por muitas vezes, do outro lado do medo está precisamente a vida que sempre desejamos. Seja feliz. A vida é bela.

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quem dispense o pequeno almoço para perder peso, mas um estudo sugere que este hábito poderá ter um custo para a saúde cerebral. A investigação concluiu que não comer de manhã regularmente pode estar associado a um maior risco de declínio cognitivo e alterações cerebrais ao longo do tempo. Segundo o Eat Well, um estudo publicado no Jornal da Especialidade, conclui que não tomar o pequeno almoço faz com que, estudo, apenas 859 completaram o período de 3 anos. Destes, 117 foram classificados como pessoas que habitualmente não tomavam o pequeno almoço. O que é que o estudo descobriu? Que quem não comia de manhã apresentava níveis mais elevados de determinados biomarcadores de neurodegeneração.

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E é por aqui que me fico, o compromisso de voltar à antena da Benedita FM, de segunda à sexta, depois das 8 e até às 10. A seguir é a viagem do Expresso das 10. Desejo-lhe a continuação de um excelente dia.

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6: Com boa música, boa disposição e companhia até ao meio-dia. Sou a Sandra Fonseca. Vou estar por aqui para tornar esta sua manhã mais agradável. Onde quer que esteja, em casa, no trabalho, na estrada ou já aproveitar o descanso de verão, obrigada por nos escolher. Aumente o volume do seu rádio e desfrute, porque o Expresso das 10 começa agora.

Segunda-feira, princípio da semana com a Benedita FM. Por aqui já sabe, música para todos os gostos e idades. Para já, vamos espreitar o que nos reserva o estado do tempo para hoje. Conto com uma segunda-feira de céu com períodos de muita nebulosidade, períodos de chuva em geral fraca, vento fraco a moderado e pequena descida da temperatura máxima. Máximas previstas para hoje são esperados 28 graus para o Distrito de Leiria, igualmente para o Distrito de Santarém. Esta hora na Benedita estão 23 graus de temperatura. Vamos seguir agora com a música nacional em Rita Rocha.

Está com a Benedita FM, sempre com grandes músicas, já sabe, para todos os gostos e idades. Onde quer que esteja, a fazer o que quer que seja, em casa, no carro, de férias, fique muito bem com a Benedita FM. E agora, tome nota da próxima sugestão para a sugestão.

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Porque a música já é colocada em Macau e os seus apelos e os seus apelos e os seus apelos.

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passarmos todas as são edições que nos deixam falar mais português. 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

0: Boa segunda, excelente semana, porque já sabe, boa música para todos os gostos e idades. Agora passam 12 minutos das 11, tempo certo para conhecimentos.
1: Falando das pessoas certas, há pessoas que drenam energia e há pessoas que fazem a vida respirar ainda melhor. Crescer também é aprender, escolher quem está perto. Nem todas as companhias são presença. Por isso, aproveita e escolhe. Escolhe as pessoas certas para contigo fluírem e darem energia para teres dias ainda mais felizes.
0: E amanhã mais neste horário. E para hoje a chuva está de regresso, pelo menos aqui na Vila da Bendita a chuva miudinha já se faz sentir. São de resto as previsões do tempo para hoje, segundo o Instituto do Mar e da Atmosfera. Dia de céu nublado, chuva em geral fraca e descida da temperatura máxima. Máximas previstas para hoje ainda assim deverão atingir os 28 graus no distrito de Leiria e também no distrito de Santarém. Esta hora na Bendita estão 25 graus de temperatura. Vamos em frente agora com James Arthur na sua rádio. 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
6: Horas, 25 minutos, fique ligado com a sua rádio. Você já acordou com certeza depois daquele sonho tão estranho que ficou a pensar nele o dia inteiro? A verdade é que enquanto você dorme, o seu cérebro continua a trabalhar. Ele cria histórias, mistura lembranças, testa situações e às vezes produz assim cenas que mais parecem saídas de um filme de terror. Bem, saiba agora que comer queijo antes de dormir realmente causa sonhos mais estranhos, segundo algumas pesquisas. Ele contém triptofano, que altera a química cerebral e cria cenários vividos e bizarros. Fica então a nota sobre estes sonhos estranhos.

A música de Katy Perry, Watch It Burn, nesta manhã de segunda-feira, música nova na sua rádio, a sua música. E porque a segunda-feira já passa das 11h30 da manhã, é tempo certo para Compact Music por Nuno Fernandes. Música.

No verão de 1963, Francis Houseman, ou Baby, está de férias com os pais no resort. Ocorre toda uma trama com Baby, amigos conhecidos lá e, claro, a dança. As canções são da década de 50 e 60, como Stay, Big Girls Don't Cry, Be My Baby, entre tantas outras.

qualquer forma, este filme tornou-se um ícone desta época e a canção principal um clássico, tendo ganho o Oscar para a melhor canção e um Golden Globe. Embora tenha sido monetariamente um sucesso, a produtora do filme, após muitos flops, entrou em bancarrota e

bocado de Dirty Dancing, pelo menos esse persiste. Vamos ficar com a canção que ganhou todos os prémios, a principal do filme, I Have the Time of My Life, de 1987.

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A música de Climie Fisher nesta manhã da segunda-feira. Fique ligado, porque já sabe, música para todos os gostos e idades. E agora, dando uma espreitadela, o que de melhor a cultura da região tem para oferecer, o átrio da Biblioteca Municipal das Caldas da Rainha tem patente a exposição internacional e pacífica. Fica então a nota para esta exposição internacional, que está patente no átrio do município das Caldas da Rainha, para ver até 26 de agosto. Agora seguimos em frente com música nacional, Daniela Soares. Juro que te vi nesta manhã da segunda-feira. Tenha um bom dia, se for o caso, boas férias.

privilégio ter estado consigo. Já sabe que amanhã, quando forem 10 da manhã, estaremos de regresso com nova emissão. O convite é para que não saia daí. Ao meio-dia chega Diogo Honório com Agenda Cultural. Fique bem com a sua rádio e a sua música. Ótima segunda-feira!

A peça parte da história, dos mitos e das lendas, criando um campo de batalha moderno, colorido e contraditório entre passado e presente. A exposição Batalha Real, com curadoria de António Cassiano Santos, inaugura no dia 14 de agosto no Armazém das Artes, em Alcobaça, e estará patente até 16 de agosto, propondo uma releitura contemporânea de um dos episódios mais marcantes da história portuguesa. A segunda parte da exposição retrospectiva do artista Carlos Matos vai estar patente na Passos, Galeria Municipal de Torres Vedras, até 5 de setembro. Ora, depois de no ano passado ter estado patente no mesmo espaço, a primeira parte desta mesma exposição, que incluiu um conjunto de obras de pintura, escultura e tapeçaria aplicada em relevo, da autoria de Maria do Rosário. Uma mostra dedicada ao quilling 3D, técnica artística que transforma finas tiras de papel em composições tridimensionais de grande detalhe e expressividade. Natural de Bico Sacho, no Conselho da Batalha, Maria do Rosário apresenta ao público um conjunto de obras que refletem mais de duas décadas de dedicação ao quilling 3D, uma forma de expressão artística ainda pouco conhecida em Portugal. O artista António Pedro Rosa apresenta a exposição retrospectiva até 6 de setembro, no edifício Cosmos Azul e Mar, em São Pedro de Moel. A mostra reúne obras produzidas ao longo de mais de três décadas, evidenciando a evolução do seu

0: A reúne obras produzidas ao longo de mais de 3 décadas, evidenciando a evolução do seu...
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1: 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A comunidade intermunicipal da região de Laria alerta ainda que persistem casas danificadas e que a resposta de algumas infraestruturas, comunicações e rodovias continua por concluir, com autarquias a suportarem parte dos custos. A Rua da Olivença, em Alcobaça, recebeu uma intervenção de pavimentação no troço entre a Rotunda do Hospital e a Rotunda da Fundação Maria Oliveira. Já a intervenção prevista na Rua Frei Fortunato continua sem avançar. O concurso público lançado pelo município ficou novamente sem respostas, apesar do investimento estimado ter aumentado de 400 mil para 500 mil euros, de acordo com o presidente da Câmara, Hermínio Rodrigues.
2: Está previsto, a retirada dos lancios de colocação até grande, para podermos fazer os passeios e tal, estão previstos mais passeios aí, temos que fazer um muro de suporte. Agora, o que temos apanhado é que começámos com uma obra, previsão de 400, passámos para 500 e não apareceu ninguém novamente.
1: O autarca lamentou a situação e vai pedir aos serviços uma reavaliação do projeto.
2: Já pediu aos técnicos e durante a próxima semana ver se vamos a reavaliar todo o projeto, porque eu não tenho a menor dúvida, pelo menos a via é uma via que precisa de ser melhorada. E para mim é das piores ruas, porque o espaço é curto.
1: A obra considerada urgente prevê a renovação das infraestruturas, reforço de muros de suporte e criação de novos passeios ao longo de cerca de 2 km. Segundo o comandante sub-regional, não deverá estar concluída em setembro. A obra arrancou em novembro de 2024, com a previsão de ficar concluída em menos de um ano, mas tem acumulado sucessivos atrasos. O executivo liderado por Gonçalo Lopes já tinha anunciado um pedido de indenização ao gabinete responsável pelo projeto. Depois de uma semana marcada por temperaturas próximas dos 40 graus em várias regiões do país, a chuva regressa esta segunda-feira com a passagem de uma frente fria por Portugal continental. De acordo com a meteorologista Alexandre Fonseca, do Instituto Português do Mar e da Atmosfera, são esperados períodos de céu muito nublado e alguma precipitação fraca. As temperaturas também vão descer.
3: Vamos começar a semana com alguma precipitação. Esta precipitação será, em geral, fraca e limitada ao litoral norte e centro.
1: Este incêndio mantém-se elevado nos próximos dias. Os casos de trabalho não declarado e falsos recibos verdes triplicaram em Portugal nos últimos 4 anos. Segundo o Jornal de Notícias, foram aplicadas cerca de 11 mil multas a empresas, num total de quase 14 milhões de euros. A construção civil, agricultura e restauração são os setores mais afetados. A ACT realizou ainda cerca de 15 mil inspeções no último ano. É tudo quanto a notícias, estas e outras, para consultar qualquer hora no nosso site em beneditafm.pt.
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1: Segunda-feira já raiou, agosto continua em pleno, a preguiça por aqui acabou e o bom humor é o nosso terreno.
2: Sabes que
1: dizer hoje de manhã que quer implementar a inteligência artificial da empresa e é para nos substituir a todos, pá.
2: É, e tu não ficaste preocupado, pá?
1: Olha, nem um bocado, eu disse-lhe logo: chefe, boa sorte em encontrar um robô que consiga fingir que está a trabalhar 8 horas por dia. É com a mestria que eu tenho, viu?
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12: Compramos tudo lá fora. Depois só falta pagar. Aumenta a dívida externa e a chuva bem pode esperar.
1: Olha, ia desfazer-se. Essa coisa é muito mais nova e cheia de brilho. Ah, já sei. É um ovni. Ovni.
0: Um ovni?
1: Está a abrir. Está a abrir.
13: Bobo, chegamos à tabela.
14: Nós somos do planeta Repolho X e andamos em viagem interplanetária na procura de novos mercados para os nossos produtos.
1: Ah! Valha-me Deus, ai, eles falam, eles falam.
3: Se tu falas e é raro, tens alguma coisa para dizer, porque é que essas coisas não hão de falarem?
1: Olha, olha, são robôs do planeta Repolho XL e andam a vender os seus produtos agrícolas.
14: Oh, Bob, e vendemos muito barato mesmo.
3: Espera aí, mas assim, a 5 cêntimos... Quem vai ficar com a carga toda vou ser eu para ir vendê-las ao mercado.
14: Popó, como é que é? Vamos ficar-nos com o carregamento todo. Ótimo, ótimo. Ficamos despachados e já podemos regressar.
1: Ah, então, com tanta pressa, porquê? Não gostam da nossa terra?
13: Pipi, não suportamos o cheiro. Nós lá no nosso planeta só usamos petróleo. Para disfarçar o cheiro dos sovacos. Adeus, até à próxima.
1: Ok, vamos voltar um dia destes.
14: Popó, vamos voltar e para a próxima trazemos eletrodomésticos a 1 cêntimo cada um.
13: Pip, pip, pip, pip, pip, pip. Ah, pois, não descansamos.
1: Gastamos muito repolho para fazer sopa.
13: Pip, pip, já tomei nota da encomenda. Vamos.
3: Como nós estamos a dar bem aqui, fica um conselho. Deixa de fazer isso do pó, pó, pó e do pipi, porque podem encontrar uma brigada de trânsito e por aqui é proibido buzinar.
14: Estranho planeta este. 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
1: De obras de pinturas culturais de tapizaria. Três cubículos massas e agora a conhecer que uma seleção de trabalhos de cidades americanas e as leituras de herbais cerebrais serão acompanhadas também por os trabalhos de uma escultura. O que vai permitir recepcionar pontos comuns e que concepcionem uma linguagem própria. Constituem pela linha de ordem da biblioteca municipal de Afonso Lopes de Vila em Lamiria, ao lado das cores de 31 mil euros, a exposição de arte publicada em relevo, a autoria de Maria do Rosário. Uma mostra dedicada ao quilinho. Uma mostra de técnica artística que transforma finas tiras de papel em composições tridimensionais com grande detalhe e inexpressividade. Natural de diversificação. No Conselho da Batalha, Maria do Rosário apresenta ao público um conjunto de obras que refletem os mitos e das lendas, criando um campo de batalhas moderno, um grito e contra o terreno entre o passado e o presente. Obviamente, a exposição de batalha real com a introdução de batalha racial Santos, inaugura no dia 14 de agosto, no armazém dos Arcos, em Alcobaça, no armazém das Artes, até 16 de agosto, propondo uma das leituras contemporâneas de uma das leituras mais marcantes de uma história histórica mais marcante. O artista António Pedro Rosa apresenta a exposição do Rosa Expertiva, a 16 de setembro, no Artista Cosmos Azul e Marro, em Sanquês e Cosmos Azul e Marro, a mostra reviu nomes produzidas ao longo de mais de obras décadas, evidenciando a evolução do seu percurso artístico e a evolução da sua proporção para técnicas através de reais e de linguagens mais simples.
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para si, se é esse o seu caso, aproveite para fazer tudo o que estava planeado há bastante tempo, mas lá está, por falta de tempo, está sempre a ser adiado. Descanse, faça praia, aproveite sol e ainda, simplesmente, não faça nada. Isto sim é que são férias. Para já fique com a companhia dos Sons da Tarde, da Benedita FM.

0: A alface é uma hortaliça que contém inúmeros benefícios para o nosso organismo e, afinal, também nos ajudam a ter um sono reparador. A alface é um... Além disso, evita a má formação dos dentes, combate infecções e ainda ajuda na cicatrização de feridas. A alface tem propriedade calmante, sendo capaz de tratar casos de insónia. A hortaliça ajuda as pessoas a terem um sono reparador e a controlar os acessos de histeria. Aconselha-se assim a consumir alface à noite para dormir melhor.
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1: 1.000 para 500.000 euros, de acordo com o presidente da Câmara, Hermínio Rodrigues.
2: Está previsto, a retirada dos lancios, colocação de novos lancios, infraestruturas, ou seja, rede elétrica, o gás, os esgotos, águas, refazer toda essa estrutura, que são estruturas já antigas, depois também alguns muros de suporte, porque a chegada ali ao Museu da Ronda Bernarda, como sabe, aquela zona ali não tem, ou seja, há ali um declive até grande, para podermos fazer os passeios e tal, estão previstos mais passeios aí, temos de fazer um muro de suporte. Agora, o que temos apanhado, começamos com uma obra.
1: Prevê a renovação das infraestruturas, reforço de muros de suporte e criação de novos passeios ao longo de cerca de 2 km. As 4 salas de cinema do Centro Comercial Lavi, nas Caldas da Rainha, vão dar lugar a um ginásio e uma loja após o município ter autorizado o fim da atividade cinematográfica naquele espaço, desde que seja assegurada uma alternativa na cidade. O presidente da Câmara, Vítor Marques, revelou que estão a decorrer negociações para a reabertura dos antigos cinemas Delta no Centro Histórico, garantindo que as conversações estão a decorrer bem. Com o encerramento das salas do Lavi, a oferta cinematográfica nas Caldas fica atualmente assegurada pelo Centro Cultural e de Congressos, que continuará a exibir filmes fora do circuito comercial. As obras do terminal intermodal de Leiria estão novamente atrasadas e a Câmara Municipal admitiu uma frente fria por Portugal Continental. De acordo com a meteorologista Alexandre Fonseca, do Instituto Português do Mar e da Atmosfera, são esperados períodos de céu muito nublado e alguma precipitação fraca. As temperaturas também vão descer.
3: Vamos começar a semana com alguma precipitação. Esta precipitação será, em geral, fraca e limitada ao litoral norte e centro. Esta passagem da frente vai também fazer com que a temperatura diminua, no entanto, não se espera que diminua muito, estamos a falar de 2, 3 graus. A tendência que nós temos agora para os próximos 10 dias, que é com esses dados que nós trabalhamos, não nos indica nenhuma onda de calor.
1: Amanhã a chuva deverá diminuir na maioria do território, apesar da mudança do estado do tempo no último ano. É tudo quanto a notícias, estas e outras, para consultar qualquer hora no nosso site em beneditafm.pt.
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Quanto ao estado do tempo para o dia de amanhã, prevê-se um dia com o céu muito nublado, com possibilidade de ocorrência de períodos de chuva fraca. 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

E por hoje é tudo, assim chegamos ao fim do nosso tempo de hoje. Mas como bem sabe, já amanhã estaremos de novo aqui para mais um Sons da Tarde desta semana. Espero que tenha passado uma boa tarde e que tenha apreciado os temas que escolhemos para você ouvir. Então até amanhã, desejo-lhe o resto de uma boa tarde.

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1: As obras na Estrada Nacional 243 em Porto de Mós deverão avançar em breve. O presidente da Câmara, Jorge Vala, revelou que a Infraestruturas de Portugal está a preparar a aprovação da adjudicação da empreitada a uma empresa já selecionada. O autarca

0: explicou que o processo envolveu questões técnicas complexas e a revisão de um projeto externo, fase que, entretanto, foi concluída.
1: As Infraestruturas de Portugal estão, neste momento, a preparar, enfim, a aprovação da adjudicação do início das obras da empresa que teve em revisão. Essa revisão chegou ao final, portanto o projeto já foi aprovado pela Administração das Infraestruturas de Portugal, mas concluiu-se que era necessário expropriar 10 terrenos, terrenos de 10 proprietários.
0: Obras na Estrada Nacional 243 vão avançar em breve, de acordo com o autarca. A exposição Luísa e os Jarros da Faiança Artística de Alcobaça está patente no Centro Histórico da cidade. A mostra reúne jarros de faiança artística nas montras do comércio tradicional, valorizando este importante património cultural e contribuindo para dinamizar o comércio local. Com curadoria de João Xavier e organização de Rui Serranho, a exposição pode ser visitada até 23 de agosto, junto à Casa Museu Vieira Natividade, frente ao mosteiro. A entrada é livre. As quatro salas de oferta cinematográfica nas Caldas fica atualmente assegurada pelo Centro Cultural e de Congressos, que continuará a exibir filmes fora do circuito comercial. Depois de uma semana marcada por temperaturas próximas dos 40 graus em várias regiões do país, a chuva regressa esta segunda-feira com a passagem de uma frente fria por Portugal continental. De acordo com a meteorologista Alexandre Fonseca, do Instituto Português do Mar e da Atmosfera, são esperados períodos de céu muito nublado e alguma precipitação fraca. As temperaturas também vão descer.
2: Vamos começar a semana com alguma precipitação. Esta precipitação será, em geral, fraca e limitada ao litoral norte e centro. Esta passagem da frente vai também fazer com que a temperatura diminua. No entanto, não se espera que diminua muito, estamos a falar.
0: Após vencer a classificação por equipas na última prova em Santo André, Diogo Pereira venceu o geral, seguido de João Letras e Henrique Silva, garantindo um pódio totalmente dominado pela equipa da Benedita. João Letras venceu ainda a Taça Regional de Elite e Jorge Letras triunfou em M70. A GNR vai reforçar até domingo a fiscalização da velocidade nas estradas com maior sinistralidade e incumprimento dos limites. A campanha Road Poll Velocidade vai incidir, sobretudo, nos IP, IC e autoestradas, podendo também abranger pontos negros dentro das localidades. No ano passado, a GNR controlou mais de 20,5 milhões de veículos e registrou mais de 94 mil excessos de velocidade. A operação pretende reforçar a segurança rodoviária e prevenir acidentes. A fechar ficam as previsões do estado do tempo.
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0: É verdade, venha connosco. Já sabe, até às 20 vamos estar por aqui para atender os seus pedidos musicais. Para participar, só tem mesmo que ligar 262-929-932. Vamos juntos até às 20.
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0: Para já, vamos à primeira sugestão de hoje. É do Salvador, que nos escuta em Samora Correia. Deseja ouvir Quinta do Bilo, Os Filhos da Nação, dedica à Maria Isabel, ao seu pai e à Paula.

onde quer que esteja, a sua rádio está consigo, onde quer que vá, aí vamos nós, lado a lado. Para já vamos atender mais uma proposta, o pedido que...

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1: Continuidade nesta emissão de segunda-feira. Vamos satisfazer agora mais uma proposta musical. Chega da Cindieira, Torres Vedras, do Carlos Dias. A ouvir Edi Lemos, a canção que dedica às suas princesas, à afilhada Lourdinhas Santos, à Maria Fernanda da Palhoça, à afilhada Isabel, também dedica à Helena Silva, com boas melhoras, doentes e aniversariantes do dia.

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6: Você também pode ligar para participar nestas emissões de Discos Pedidos e hoje não é exceção. 2629-29932. Ligue, participe, faça uma dedicatória caso a entenda. Para já, vamos satisfazer mais um pedido do João Ferreira, que nos ouve na Brunhosa, deseja ouvir GNTK, a última pátria mãe. Dedica a mãe, à filha, às amigas Cristina, Dora e Joana, aos ouvintes da Benedita FM, com votos de uma boa semana.

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a finalizar esta primeira parte de alisar. 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

0: 10 horas.
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9 horas 8 minutos, assim continuamos com mais problemas. 5 de agora vamos...

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1: De segunda a sexta, entre as 18 e as 20, estamos nós com Discos Pedidos. E atendemos já o pedido da Sandra Casanova, que nos escuta em Caldas da Rainha, deseja ouvir Calima, À Prova de Bala, dedica a todas as pessoas amigas.

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em frente com mais sugestões. Atendemos agora ao pedido do Paulo Alves, que nos escuta em Benedita. Desejo ouvir-se a música de Daniela, Adoro Amar Você, a canção que dedica a todo o auditório da Benedita FM, família e amigos.

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4: É sempre assim, da segunda à sexta, das 18 às 20, discos pedidos. Em frente agora com a Europe, o tema Carrie, a proposta que chega de Sobral de Monte Agraço, da Lídia Santos. Deseja dedicar a todos os ouvintes da Benedita FM.

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1: Venha daí connosco de segunda a sexta, entre as 18 e as 20, são as canções da sua preferência para escutar na sua rádio. Atendemos já a mais sugestões musicais, o pedido do José Faria.

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1: Discos pedidos, obrigada pela preferência. Por aqui vamos continuar com mais sugestões musicais. Agora o pedido da Sara Ferreira, que nos ouve no Vimeiro, deseja ouvir Napa, o tema Sortudo, a canção que dedica à família, a todas as pessoas amigas.

Recife. Amanhã há mais disto depois das 18. O convite é para que fique connosco depois das 20, o Brilho da Música com Elvis Raimundo. Fica bem com a sua rádio. Bom resto da segunda-feira.

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boa noite, seja bem-vindo. Este é o Brilho da Música. Vamos estar consigo até às 22 horas desta segunda-feira com muita música para lhe fazer companhia. Não saia daí.

Sunny Days em Sunny June, Jamiroquai, aqui no Brilho Musical desta segunda-feira, 3 de agosto, primeira emissão do mês 8, 2026. Atrás tivemos.

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Grande canção a chegar ao final da primeira hora do Brinde de Música desta segunda-feira. Hurts to Be in Love, de Gino Vannelli. Grande êxito dos anos 80. Vamos fechar com um pouco de Out of Touch, de Daryl.

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Seja muito bem-vindo, já estamos a dar início então à segunda parte do Brilho da Música de hoje. Obrigado por estar desse lado. Abrimos com Before I Lose My Voice, do português Richie Campbell. Continuamos com música feita em Portugal, agora em jeito de recordação. Dias Atlânticos,

Ser artista não é querer estar na moda, é olhar à roda e ver o mundo inteiro, ser verdadeiro. Não é olhar para fora enquanto não se olha para dentro, não ser cinzento, não ser perfeito, bem vestido ou requintado, mas trazer o bem ao peito. É ser inteiro, ser imperfeito, delicado, por vezes desafinado. E daí? Não é o quase estar perfeito que faz a obra ter sentido, é sentir no ventre o filho. É correr com todo destino, onde todos estão sentados, é fazer o pino. Obrigado, Rita.

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Está a canção de Sienna Spiro, chama-se Material Lover, a rodar aqui no Brinde da Música desta segunda-feira, 3 de agosto. Estamos a escutar Virgul com Maninho, Não Está Fácil. Sempre à procura da mel. Este é o Brilho da Música, consigo segundas e quartas, 20, 22 horas.

Acabamos de escutar o DJ Mam com o... E há a notícia de que não houve facilidade na saída do espetáculo houve público que ficou cerca de uma hora e meia a aguardar para sair do recinto depois do espetáculo já ter terminado. Portanto, a saída do concerto não foi feita da melhor forma, o que provocou algum pânico entre as pessoas que estavam a assistir a este concerto. E David Guetta levou muita gente a Lisboa para assistir ao seu espetáculo aqui com Titanium e a Shia Alex Show.

chegamos ao final do programa de hoje. Foi ótimo tê-lo aí desse lado. Obrigado por ter estado na escuta. O Brilho regressa na próxima quarta-feira, quando forem 20 horas. Até lá.

0: As obras na Estrada Nacional 243 em Porto de Mós deverão avançar em breve. O presidente da Câmara, Jorge Vala, revelou que a Infraestruturas de Portugal está a preparar a aprovação da adjudicação da empreitada a uma empresa já selecionada. O autarca explicou que o processo envolveu questões técnicas complexas e a revisão de um projeto externo, fase que, entretanto, foi concluída.
1: As Infraestruturas de Portugal estão, neste momento, a preparar, enfim, a aprovação da adjudicação do início das obras, da empresa que aparentemente já terá, ou está em escolhas, ou terá sido escolhida, mas vieram apresentar-nos aqui a evolução do processo e sobretudo algumas considerações sobre a complexidade da questão.
0: E 43 vão avançar em breve, de acordo com o autarca. A exposição Luísa e os Jarros da Faiança Artística de Alcobaça está patente no Centro Histórico da cidade. A mostra reúne jarros de faiança artística nas montras do comércio tradicional, valorizando este importante património cultural e contribuindo para dinamizar o comércio local. Com curadoria de João Xavier e organização de Rui Serranho, a exposição pode ser visitada até 23 de agosto, junto à Casa Museu Vieira Natividade, frente ao mosteiro. A entrada é livre. A equipa de ciclismo do CRP Riba Fria conquistou a Taça Regional de Setúbal 2026 após vencer a classificação por equipas. Na última prova em Santo André, Diogo Pereira venceu o geral, seguido de João Letras e Henrique Silva, garantindo um pódio totalmente dominado pela equipa da Medita. Temperaturas também vão descer.
2: Vamos começar a semana com alguma precipitação. Esta precipitação será, em geral, fraca e limitada ao litoral norte e centro. Esta passagem da frente vai também fazer com que a temperatura diminua. No entanto, não se espera que diminua muito, estamos a falar de 2, 3 graus. A tendência que nós temos agora para os próximos 10 dias, que é com esses dados que nós trabalhamos, não nos indica nenhuma onda de calor.
0: Amanhã a chuva deverá diminuir na maioria do território, apesar da mudança do estado do tempo. O risco de incêndio mantém-se elevado nos próximos dias.

0: Os casos de trabalho não declarado e falsos recibos verdes triplicaram em Portugal nos últimos 4 anos. Segundo o Jornal de Notícias, foram aplicadas
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5: 10 e 33.

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